continuamos a ouvir os últimos êxitos. Está um dia lindo, prevendo-se para hoje a temperatura máxima de 30 graus centígrados. O próximo disco é dedicado a uma pequenina amiga que está connosco diariamente a esta hora.

Pedro Lobo Soriano, Ilha de São Miguel, a capital açoriana. Anos 70, esse conjunto Francisco Gouveia ali de Toronto, Canadá, nos deu a ver a São Miguel. E aqui para os lados, Estados Unidos, Connecticut, da Hartford, é a cidade capital, percorrendo o mês de agosto. É já a 22, marcando o calendário. E aqui ao vivo, abrindo mais um espaço, fim de semana em língua portuguesa, claro, neste programa radiofónico, a celebrar 54 anos de atividade radiofónica e voluntária. O nosso bom dia. E por que não a nossa boa tarde? Obrigado, Sr. Ouvinte, pela vossa companhia. Até às 12. Ampliedade.

bonita. Esta melodia do nosso amigo Denis Cruz. Manhãs de sábado. Na sua rádio em língua de Camões, aqui aos sábados. Neste espaço até ao meio-dia. Acompanhando a sua viagem ao sábado. Se no trabalho estiver, claro, bom trabalho. Se estiver a conduzir, uma boa condução e nos leve, claro. E o Sr. Avinte já sabe os números. Nas manhãs de sábado, e temos muitas das nossas, e agora falando de amigas, também amigos, fazendo os trabalhos de casa. Muita, muita da nossa cultura portuguesa é aos sábados. Os nossos pais, claro, limpando a casa. E assim acompanhando a sua rádio em português, que é aos sábados, nas suas manhãs de sábado. Ai, um bom dia aqui para os lados, uma boa tarde para outros lados. E por que não uma boa noite? Números, números, o senhor ouvindo já sabe. Aqui no estúdio, se não sabe, claro. Aqui nos estúdios, facilíssimo, qualquer pergunta. Claro, preferência musical, nos estúdios, sempre linhas abertas no estúdio A, no estúdio P. 860, que é o código 297-2450, repito, no 860-297-2450. Se não está aqui por estes lados, e já sabe, a antena é no 89.3, a frequência FM. E claro, o nosso portal, longe, perto, quatro cantos do mundo, via internet, a mergulhar nestes sinais, muito fácil em português, wrtcfm.com, em várias aplicações, claro. E no nosso inglês aqui, isso é wrtcfm.com, é o nosso website. E claro, não esquecendo nas redes sociais, a nossa página Facebook, Ana Bela Machel, produtora, já está por lá. Temos tudo, informações, claro, às comunidades, tudo isto e mais acerca do nosso programa. E o título da página do Facebook é facilíssimo, é um deleitante programa WRTC. E aí estamos. E não esquecendo aqui a emenda de prato para hoje, aqui no nosso café ao seu domingo, que vamos ir até às 12. Às 10 vamos ter palavras ao sábado, umas pequenas sugestões, dicas, são algumas palavras às 10. É que se intitula a nossa rubrica. Depois temos também mais tarde, entre as 10, bom, 10 e 15, 10 e 20, vamos ao nosso cheirinho ao folclore. E algo especial aqui para hoje, temos do Ciamante do folclore português, a tua atenção. Temos o cheirinho folclore, como disse, entre as 10 e as 10 e 30. Depois vamos ao aquele som alternativo. E depois temos o portal das comunidades, as últimas informações, serviço público também. Isto vem tudo do Departamento de Informação da WRTC. E nunca esquecendo, o nosso lema aqui é musicando, isso mesmo, rubricando com as nossas habituais rubricas, informando localmente. Não esquecendo também que amanhã temos um emenda forte, um prato forte aqui conosco. Amanhã, se Deus quiser, o nosso amigo Tony Horta anda por aqui fisicamente, vai estar aqui conosco. Também ao telefone vai estar o nosso amigo Den Gaspar. E quem não conhece aqui o Den Gaspar, ele agora, claro, e aqui há anos já, 4 ou 5 anos, é treinador de guarda-redes da equipa do Harford Athletic, da equipa profissional que temos aqui em Canérico, e nos vai falar que teve lá na Copa Mundial com o Ghana, tudo isto e mais. Amanhã, como disse, com Den Gaspar e também Tony Horta, a não perder. É um deleitado e, claro, entre as 9h30 e as 10h, no capítulo musical, vamos recordar melodias dos 6, 7, 8 e os 9 anos, certo? Certas melodias que ficaram sempre na nossa memória. Vamos recordar essas músicas da música portuguesa, brasileira e não só.
É muito interessante esta rubrica porque temos muitos aqui dos nossos ouvintes que gostam de recordar a música que foi dos anos 60, 70, 80 e 90. É assim o nosso espaço, 69, o nosso título, o nosso bom dia. Olha, senhor ouvinte, obrigado por dar a nossa companhia, de ser a nossa companhia, porque o senhor ouvinte é muito importante aqui para o Amplitude. Um grande abraço e, claro, ainda estão muitos dos nossos amigos em férias, claro, umas boas férias, aquele que vão ir, claro, para férias. E infelizmente eu estava a ouvir aqui esta manhã, as escolas daqui uma semana já está tudo no regresso às aulas, claro, e às nossas amiguinhas ouvintes e amigos ouvintes das universidades e não só, um bom ano escolar para todos, claro. E mais uma vez, aqueles que estão em férias, quando são de umas boas férias, e aqueles que ainda regressam das férias, claro, no próximo ano há mais, não é assim? Espaço 69.

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1: Uma das minhas preferidas. Neste cantor, Tony Calvário.
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1: 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Exatamente 10 horas, Costa Leste, Estados Unidos, da manhã e 15 segundos. Somos as letras desta emissora da LRDC e somos o Alvetado e somos, claro, manhãs de sábado, aqui neste computador, a olhar aqui ao computador. Bom, temos aqui... Bom, antes disso, foi as melodias que ouvimos, tivemos aquela bonita que alguém despediu ali de Nova York, Óculos de Sol, de New Jersey também, tivemos a Milena da Praia, que nos, claro, pediram, claro, para rodar, e estas canções sempre vamos recordar de ano após ano. As férias também do grupo Os Conchas dos anos 60. Andámos muito na época dos anos 60, diz, claro. 1 minute after 10 o'clock, broadcasting in two fronts. On the first front, broadcasting from the campus of Virginia College. Via internet, are we there? Yes, at WRTCFM.com, with various applications. Como estava aqui a referir, vamos aqui saudar um grupo de amigos que nos estão em sintonia connosco, Rhode Island, Musquamket Beach, Wesley. Um grande abraço aí para vocês, claro. Também ao nosso amigo Bob Granswald, que não está lá em condições a 110%, mas vai ficar tudo bem. Nosso amigo Bob Granswald, aí para o hospital do San Francisco, aqui na cidade de Hartford, também para o pessoal da limpeza que está connosco, claro, a ouvir o programa Bletade, aí no hospital de San Francisco, Flórida, isso mesmo, Palm Coast, do nosso amigo Martins, da nossa amiga Nobre, todos aí em Palm Coast, um grande abraço. Também no nosso Portugal, ali para os lados de Aveiro, São João da Madeira, um grande abraço aí para vocês, já. Eles dizem que não querem nomes, mas estão a ouvir o seu programa, Alvetado. Obrigado. Também aqui para os lados, os nossos amigos, bom, vamos falar isto mais tarde, os nossos amigos Rinha, o nosso amigo Alegre, já estão de volta, gostaram muito, foi de Portimão do Algarve, quem não gosta, não é assim? Mas enfim, um abraço, claro, para eles e para as senhoras, para a Sara e também a nossa amiga Tânia Alegre, que e todos eles, filhos e filhas, que ontem os vi, claro, pela primeira vez num mês. Like I don't miss them, but... Enfim, um bom dia para vocês. Para a Ilha de Santa Maria, ainda não respondi, mas elas estão connosco. A Aida Figueiredo, a Clara, a nossa amiga Melo, isso mesmo, Zélia. Penso que estão lá todo o verão. E estão a nossa amiga Zélia, vi aqui alguns, um post que ela fez ao vivo, da Maria de Agosto, que está-se a realizar um dos grandes festivais, mesmo nacionais, a portugueses e açorianos, lá na nossa querida ilha, lá na Praia Formosa, não é assim? Lá para os lados da praia. E vamos aqui mandar uma canção delas mais tarde, a partir das 11, com o Mário, isso mesmo. Aida, penso que são as duas, Aida e a nossa amiga Zélia Melo, uma boa tarde, um beijinho e que gozem à maneira, ok? E não se esqueçam de regressar aqui aos Estados Unidos someday. Não é assim? Claro. Olha, e não esquecendo, lá dentro de momentos vamos às palavras do sábado, e não esquecendo, estava aqui anunciando esta manhã, não esquecendo na rede social, a nossa página Facebook, se ainda não se fez amigo, faças amigo, faça o follow, e claro, o título é muito, muito fácil, é Ambletado Programa da WRDC. Ambletado Programa da WRDC, e está aí a nossa produtora Anabela Michel. Falando de produtora, falando disto tudo, amanhã vamos ter um prato forte aqui no programa Ambletado, se Deus quiser. Vamos ter aqui o nosso amigo Tony Tony Horta, que está aqui para os lados fisicamente, vindo lá do seu São Martim do Porto. E, claro, vamos ter aqui também o nosso amigo Dan Gaspar. Quem não conhece o Dan Gaspar, o homem dos futebols aqui desta comunidade. E, claro, temos muito, muito grato dele ser aqui desta comunidade. Muito orgulho, melhor dito, a palavra mais conformada para o nosso amigo Dan Gaspar, que vai ser festa daqui a uma semana, se não é Santo Enero, vamos celebrar a herança portuguesa com a sua equipa, que ele é treinador de guarda-redes do Hartford Athletic, da equipa profissional aqui da cidade de Hartford. Bom, e dentro de momentos vamos aqui às palavras ao sábado, depois música, depois Xerinha Falclar, depois mais música, são alternativo. Fortão das Comunidades vem aí, é o Serviço de Departamento de Informação da WRTC e Mário, DJ Papo Seco e Malassadas. Palavras ao sábado. Breves minutos.

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comércio da manhã de sábado, a 22 de agosto. Vamos falar de passos. Entre nós e os outros, há sempre passos. Passos de aproximação ou de afastamento. Passos de encontro ou de procura. Toda a nossa vida é feita de passos, sabia? Os passos que damos e os que ficam por dar. Os passos de que quem nos deixa ir ou vem buscar. Os passos de quem não nos quer deixar passar. E os passos que temos de dar para continuar a caminhar. Às vezes, entre nós, ser ouvinte, e os outros, falta só um primeiro passo. Mas só consegue dar quem já sentiu nas pernas o cansaço da caminhada e o medo de que o último passo seja desperdiçado à espera do tempo que já não tem. Palavras ao sábado.

aqui para os lados no amanhã de sábado, ou uma tarde de sábado, à Ilha de Santa Maria, saudando a nossa amiga Zélia Melo e, claro, a Aida Figueiredo, que penso que já estão na Maré de Agosto. Uma boa tarde para vocês e beijinhos, hein? Música. Rubricando, informando o seu completado.

dois fados. Mas foi só um. Manhã de sábado, o Fernando Maurício. Ela e o fado. Foi o que ouvimos. Ai, é neste som. Aqui para os lados. Vamos ao encontro. O Cheirinho Folclore. Uma das nossas ricas tradições. Folclore. Norte, Sul, Ilhas. Comunidades imigrantes. De uma freguesia, de uma aldeia, de uma cidade. De uma comunidade. Há sempre um rancho folclórico. E como anunciamos esta manhã, ia ser especial. E porquê? E antes de mais, queremos saudar o homem do folclore desta comunidade, Hartford, nosso amigo Manuel Outeiro. Ali para os lados, bom, aqui para os lados do sul, Georgia do estado. Um grande abraço, Ia. Falando de Manuel Outeiro, falando do folclore português aqui destes lados, é falando do rancho folclórico do Clube Português. E por isso que vamos ser especiais para hoje, porque somos a sua rádio local, tudo é local, tudo aqui ao vivo, e vamos ao rancho folclórico do Clube Português em duas introduções, e depois vamos a uma comunidade forte aqui para estes lados também, é o Reguengo do Fetal, isso mesmo. Olha, falando do Reguengo Fetal, um grande abraço ao nosso amigo José Mida, claro ao Helder e claro ao nosso amigo o Joaquim Espírito Santo, a sua mulher, todos, José Correia e a nossa amiga Maria Carreira, um grande beijinho. E assim vamos ao folclore local e mais uma vez saudando o nosso amigo Manuel Outeiro lá para os lados de Georgia, e vamos ouvir duas introduções e depois finalizando a nossa viagem, vamos ao Reguengo Fetal, a casa do povo. É o rancho folclórico do Clube Português.

Puf. Arranjos folclórica da Casa do Puf, do Requenque Feudal. Assim se diz. Aqui no nosso cheirinho folclar, na nossa curta viagem, iniciamos mesmo aqui. Isso mesmo, aqui em Hartford. Folclórico do Clube Português de Hartford em dois temas. E mais uma vez um abraço ao nosso amigo Manuel Outeiro do outro lado, aqui do Sul, Georgia. Um abraço, hein? E assim foi mesmo, quase localmente mesmo com o Reguengo Fetal. Folclore desta semana. Cheirinho de folclore que marca a presença aqui e tal qual o seu nome indica, por exemplo, aqui de 15. Espaço radiofónico entre os 10 e 30. Cheirinho de folclore. Uma das nossas ricas tradições musicais que temos. Folclore português. Aos amantes. Cordiais de uma boa semana, umas boas férias, umas boas entradas, saídas no folclore. E não esqueça que 15 vão estar aqui nas suas manhãs de sábado. O nosso bom dia. Musicando, rubricando, falando de rubricas, foi o cheirinho. Informando localmente é que vem aí, aqui 15. Nosso Departamento de Informação, informações às comunidades e também ao Serviço Público. Mas antes, som alternativo. Ainda mais música. Nas suas edições fim de semana, ampliada aos sábados entre as 9 e as 12 e, claro, aos domingos também nas 9 às 12. Nestes mesmos números, somos há 54 anos. Voluntários aqui na sua rádio não comercial. Amplitude, bom dia, boa tarde.

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22 de agosto, o calendário marcante. Aqui para os lados, Costa Leste, Estados Unidos, Hartford, Connecticut, da capital. 10 horas 52 minutos e 17 segundos. Aqui está. 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Portal das Comunidades. E também aqui para os lados vamos ter o boletim meteorológico finalizando.

noticiário do Notícias às comunidades também, claro, o serviço público. É o Portal das Comunidades. E vamos aqui iniciar, claro, aqui na comunidade de Horford e arredores, não esquecendo que o Portuguese Heritage Day, convívio herança portuguesa, e vamos ter festa, e claro, tudo isto é mais propriamente uma angariação de fundos para as equipas do Hartford Portuguese Soccer Team, as equipas do futebol do Clube Português Hartford, e claro, com a colaboração inteiramente do Hartford Athletic, equipa profissional aqui de Hartford, do estado de Connecticut. E isso vai realizar no dia 29 de agosto, um sábado, claro, próximo sábado, a partir das 3, 4 da tarde. O portal se vai abrir aí, e vamos ter, claro, um tailgate à maneira portuguesa, comes e bebes, com petiscos, claro, bem portuguesas. E não esquecendo, vamos todos, porque mostrar de ser portugueses, claro, e ao mesmo tempo, isto já está no quarto ano, se não estou em erro, uma amostra, claro, e uma amostra e ao mesmo tempo uma angariação de fundos para as equipas do Hartford Portuguese Soccer Team. Muito importante é isto que vamos anunciar, porque tem os links do portal, do website do Clube Português Hartford, também do Hartford Athletic, tem a entrar nos links para fazer o desconto, e este desconto, estes dinheiros vão todos, claro, vão ser canalizados para as equipas do Soccer Team. Tem que entrar nesses links, claro, para dar o seu contributo, por favor. Informações mais, Isabel Linhares e também o nosso amigo Marco Ferreira. Amanhã, como estamos aqui anunciando, que ele vai estar por lá, é o nosso amigo Dan Gaspar, o homem do dia, o homem dessa tarde também, que vai ser, claro, aí homenageado pelo presidente desta mesma Câmara aqui de Hartford. Mas vamos dar mais explicações amanhã com o Dan Moura e o Dan Gaspar, e também o nosso amigo Tony Horta, que se encontra aqui nos Estados Unidos fisicamente, é o que vamos falar amanhã. Mais aqui desta comunidade, da nossa amiga a Manuela, claro, Martins Rodrigues, que nos diz, claro, não esquecendo que no Tag Sale vem aí a 12 de setembro, isso mesmo. A 12 de setembro está aí um sábado, se tem algo para vender para este Tag Sale, claro, ou tenha mais contatos, claro, com a nossa amiga Anabela, e mesmo Anabela, digo, claro, a Manuela Martins Rodrigues, claro, e o nosso amigo Armando Rodrigues. E vão ter também, por volta da tarde, entre as 11, penso que ao meio-dia e umas 2 da tarde, vão ter pratos confeccionados aí da cozinha, mais propriamente uma feijoada, bifanas e frango. Por favor, também faça a sua ordem até terça-feira, dia 9 de setembro, claro, isto já na próxima semana, para, claro, aguardar o seu prato preferido português. Como disse, vão ter frango, vão ter bifanas e vão ter feijoada. Tudo isto no dia 12 de setembro, aí nos terrenos anexos à Igreja de Nossa Senhora Fátima, este grande evento, um Tag Sale, não é assim? E não esquecendo que estes fundos também financeiros, estão a ser canalizados, tudo isto para as obras que estão-se a realizar no Salão do Clube Português com um novo piso. Mais, não esquecendo os grandes festejos, e amanhã vamos dar mais detalhes, tudo isto, do Fall River, no próximo fim de semana, as grandes festas ao Divino Espírito Santo, que vão começar no dia 26 a 31 de agosto, já no próximo fim de semana. Amanhã vamos dar detalhes. A grande festa, isso mesmo, em honra da Nossa Senhora Fátima, vem aí no próximo feriado aqui nos Estados Unidos, que é o Labor Day Weekend.
E claro, highlights para esta grande festa, vamos ter o Tony Carreira e a sua banda à vivo. Isso mesmo, Tony Carreira, no sábado, no dia 5 de setembro, e no dia 6 de setembro vamos ter o Zé Mário, isso mesmo. Grandes artistas vão estar aí na festa, claro. E esta festa vai começar na quinta-feira com bandas americanas, e claro, na quinta e sexta-feira também. Olha, na sexta-feira vamos ter o nosso amigo Paulino, que é vocalista da equipa da música, equipa não, do conjunto Great Escape, que é claro, do Journey. E vamos ter os nossos amigos Assyrian Beats, isto na sexta-feira. No sábado, já sabe, vamos ter também o Luís no capítulo da música, vamos ter o nosso amigo Aristides Romeiro, mas antes vamos ter, que dá um título para este ano, vamos ter É o Lar das Concertinas, isso mesmo, Lar das Concertinas. E o Aristides Romeiro, de Lowell, vai dar o início ao espetáculo, depois o nosso amigo Luizinho, o Astro Concertina, e claro, às 9h30 vamos ter Fogo de Artifício, e por volta das 10, Tony Carreira. Tony Carreira e a sua banda a marcar presença. No domingo, claro, vamos ter aqui e vamos dar mais detalhes acerca das missas, da procissão das velas, tudo isso a realizar também aí. E não esquecendo o Zé Mário Minhoto, cowboy, que vem aí, que vai dar um grande espetáculo no palco principal aí na festa em honra da padroeira Nossa Senhora Fátima. Aqui por estes lados, em Nagatak, também no mesmo fim de semana, temos a festa que eu dava o título aqui há anos, a festa das Enguias, mas é a festa de Sampaio, no fim de semana, claro, do feriado, do Labor Day, aí vai começar no dia 4, 6 de outubro, a abertura no dia 4, que vamos ter a içar da bandeira na Câmara Municipal de Nagatak, e claro, a abertura dos Comes e Bebes a partir das 6, e música com o nosso amigo Deni Cabral, do Brisporto. E vamos, às 8, vamos ter o Rancho Folclórico Corações de Portugal, de Brisporto. E às 9, mais música, com o DNC. E no sábado, a abertura das restrições, claro, vamos ter a grande corrida de Sampaio, por volta das 9. Por volta do meio-dia, claro, os Comes e Bebes, e vamos ter a atuação do Rancho Folclórico Corações de Portugal, este vem de Tenberry. E mais, às 8, aí está a banda de New Bedford, banda musical Faith, que vai atuar aí no domingo. Amanhã vamos dar mais, claro, mais detalhes acerca destas grandes festas ao ar livre, as últimas, aqui por estes lados, claro. É o nosso Portal das Comunidades e agora vamos abrir esta página em serviço público. A sua Primavera Restaurante vai apresentar o nosso amigo Zé Paulo, estou aqui em datas também, e ao mesmo tempo também vamos ter também o nosso amigo no Parkville, aí vamos celebrar o dia, claro, do Brasil, com o nosso amigo Zé Paulo. O primeiro é o Parkville Market, claro, aqui do nosso amigo Carlos, não esquecendo que vamos ter a celebração da independência do Brasil, claro, uma sexta-feira, dia 4 de setembro, das 7 às 10, o Zé Paulo e banda. Evento gratuito para toda a família, mas antes, o Zé Paulo depois vai estar no restaurante Primavera, no dia 25 de setembro. E tem um título, José Paulo ao vivo, saudade, não tem idade. Isto foi assim, o nosso serviço público, o nosso boletim meteorológico, finalizando aqui as nossas páginas das notícias, nos indica céu mesmo nublado, para esta tarde vamos ter alguns chuviscos, não é assim? Claro que não é um dia mesmo de praia aqui para estes lados, também ali para os lados de Rhode Island, estão anunciando também chuva. E claro, vamos agora já, amanhã vai continuar a chover esta noite, amanhã vai clareando durante
durante a manhã e as temperaturas vão oscilar entre os 70 e 75 em toda a costa leste dos Estados Unidos e aqui incluindo Nova York e também New Jersey. 11 horas, 2 minutos, edição Arsénio Braga. Isto foi do nosso Departamento de Informação, tudo em notícias das nossas organizações e serviço público. Bom dia. Não esquecendo, pode ir à nossa página do Facebook. O título da nossa página, isso mesmo, o título, muito fácil. Procure aí. É um pletado programa da WRDC e a novela já está por aí. Bom dia. 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Dispensando quaisquer comentários. DJ Mário Braga Malzadas. Seco. Música na música. Aqui na sua manhã de sábado. DJ Mário.

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0: 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DJ Mario.
1: Bom dia, a todos.
0: Malasadas.
1: Bom fim de semana.
0: Agora a pensar no Mario.
2: Do Cláudio Alter.
0: É, nos próximos dois fins de semana.
1: Yes,
0: vai ser Cláudio aqui por estes lados, porque o Mário não vai estar por aqui.
1: I won't be here.
0: Isso mesmo. Mas três semanas
1: já estou aqui. I got a golf tournament next week, and then after that, it's like, I got to work my regular job. The whole Labor Day weekend.
0: Never heard of that, but anyway.
1: It's the first time this year, I guess.
0: You got to do something.
1: The state wants to do something.
0: Okay.
1: I did it for Memorial Day weekend, and... And now Labor Day.
0: Bom, tens de pagar aqueles os cruzes que tens andado.
1: Sure.
0: You know what I mean? You gotta pay for those things, man.
1: Yeah.
0: Olha, falando de cruzes, não, eles não tiveram no cruze. Queremos saudar também os teus amigos que nos estão a ouvir em Portugal. Carlos Alegre. Robert Rainha. Que ontem à noite os vi, claro. Tinham saudades já das... dos comes e bebes à portuguesa, estavam ali no restaurante, não preciso dizer nomes. A Sara também, a Sara, toda a família, e claro, a Tânia Alegre também estava por lá. E agora estou a lembrar aqui deles. A Celita Oliveira está de volta. Celita, good morning to you. Nosso amigo Beto também andou lá para Portugal. E claro, a todos que...
1: Everybody's back.
0: Yeah, todos estão a começar.
1: Agora a escola vai começar... Essa próxima semana.
0: É, o que eu ouvi esta manhã,
1: yep.
0: Que as escolas aqui em Hartford, e penso que é West Hartford também, é na próxima terça-feira.
1: Yep.
0: Uau. Este mês de agosto andou tão rápido.
1: Agosto e o verão.
0: E o verão, isso mesmo.
1: Só falta um mês.
0: É. Yeah. Aos nossos amigos que, e como disse, os nossos amigos Rainha Alegre, que gostaram muito de, no Algarve, nos estão a dizer... que na próxima vão ir por lá 4 meses. Não, estou a brincar. Mas, já, este mês correu tão depressa. Há aqueles, mais uma vez, que estão de regresso e ainda estão muitos em férias. Começaram ainda as férias, umas boas férias para todos. E, claro, para os pequenotes e mesmo grandes, já vimos aqui algum tráfico esta manhã aqui na universidade, aqui no Trinity College, e aqueles que regressam já pela primeira vez, pela segunda, terceira, aos universidades luso-americanos, uma boa escola para este ano.
1: Yes.
0: Que estejam sempre atentos, sempre, sempre atentos, e claro, umas boas entradas para as suas escolas que vêm aí. Aqui da nossa parte, estamos aqui anunciando, não esquecendo que amanhã vamos ter aqui o teu amigo fisicamente, o Tony Horta. Estava à procura de ti, mas eu disse o Mário ultimamente anda muito busy. O Tony é à procura daquela música dos Ciganos com Valentia.
1: Oh.
0: Tony Horta vai estar por aqui. E o Dan Moura?
1: Dan Gaspar.
0: Não, Dan Gaspar, isso mesmo. Eu queria satisfazer. Bom, eu ia dizer aqui Mouras, mas não. O Dan Gaspar, que vai estar aqui por nós, foi anunciado esta semana que ele vai ser the main man e vai ser entregue algo aqui da cidade de Hartford. E o Dan é o orgulho aqui para esta comunidade portuguesa. Ultimamente esteve na Copa Mundial como guarda-redes, como treinador de guarda-redes, claro, da equipa africana do Ghana, que nos vai falar. E por agora também tem a sua escola de guarda-redes e tem o seu trabalho como treinador de guarda-redes do Hartford Athletic. E a herança portuguesa está aí, Portuguese Heritage Day, já é no próximo sábado. A nossa amiga Isabel também nos disse, sabe, esta manhã, que vão ter o Comic-Con? Isso mesmo, qualquer coisa assim. Deixa-me ver o que ela nos escreveu.
1: Got me.
0: Já esta manhã.
1: Don't put things in my
0: tickets.
1: Ear.
0: Vamos ter, como disse, isso mesmo, vão ter atividades de família para os mais novos. Mas, se não quer assistir ao jogo, venha ao tailgate, que é muito importante. E ela está a dizer que o Hartford vão ter um show, claro, com o Hartford Athletic, e eles vão ter aqueles big trucks, que ela está a dizer, em Comic Con, isso mesmo, para os mais pequenudos, não é assim? Tudo isto no próximo sábado. Venha celebrar o dia, podemos dizer, o dia português com o Hartford Athletic, que é uma criação de fundos também para as equipas do Soccer Team. Por favor, entre aí nos links, que é muito importante, e no próximo sábado vamos estar por lá a mostrar português, Portugal, Benfica, Sporting, Porto, meu, Vitória, Sul-Si, tudo isto a partir das 4 da tarde, os portões a abrir. Muito fácil chegar aqui à cidade de Hartford, ao Coles Park, que era mesmo daquele nome, que agora é o nome é diferente, mas era o Coles Park, quem não conhece aqui na cidade de Hartford. Agora, vamos outra vez aqui à ilha, porque a Zélia está em contato connosco, e também a Aida Figueiredo, mais provavelmente lá na Maré de Agosto. Um grande abraço aí para vocês. Não é assim?
1: Yeah, they're having a good time. I miss that festa.
0: Yes, yes. Vamos todos, como disse. Olha, vamos aqui saudar também aqui, mesmo aqui neste lado, os nossos amigos, o nosso amigo mais provavelmente o proprietário do Power Plus, com as suas motas. Tu nunca tiveste uma moped? Moto, não.
1: I did.
0: You do have one?
1: No, I had one.
0: Oh, the pedais?
1: Yeah, yeah.
0: Really?
1: Antigamente, yeah.
0: Okay, okay. Yeah. Mas o Manel tem lá todas as
1: coisas. He has everything. He's got the scooters, everything.
0: É, isso mesmo que eu queria dizer de seguros. Manel Duarte, proprietário aqui dos nossos amigos das máquinas do Power Plus, um abraço para ti, Manuel. E queremos saudar aqui, isto vai ser em inglês, ao meu amigo Bob Grenswald, que se encontra agora numa altura não muito boa. Good morning to you, he's at San Francisco Hospital. Everything is got to be all right. Like I talked to you yesterday, my man, my brother, you got to stay positive. Everything will be fine. Love you, my man, Bob Grenswald. He's taking care of himself over there at St. Francis Hospital. Bob, stay positive, my man. E vai ser tudo por agora. Depois vamos aqui aos aniversariantes natalícios. Estão a fazer estes anos, claro. Estão a fazer os seus anos na última semana. Ao Pletrato, não esquecendo, se Deus quiser, amanhã às 9, cá estaremos lá para mais um programa ao Pletrato. E como disse, vamos ter aqui muitas coisas amanhã. O nosso amigo Tony Horta, o nosso amigo Dan Gaspar e mais. Certo, Mário?
1: Yes.
0: Vamos aqui a umas canções e depois vamos aos...
1: birthday shoutouts.
0: Aos, claro, aniversário natalício.
1: Let's go!

0: É a hora do... Pra ir embora? Não, ainda não. É a hora do... Birthday shoutouts.
1: That sounds good. Olha, olhando lá para fora aqui da janela, aqui na cidade, claro, da Hartford, vejo que não é o mesmo dia de praia hoje.
0: Não, hoje não.
1: É, mas tu podes apanhar uma tenda, sim?
0: Oh, I bet you could.
1: Yeah, you could.
0: A água está ainda fria.
1: A água está um bocadinho... Bom, nós estamos agora em agosto, claro. Deve estar um bocadinho quentinha. Temos aqui... Eu tinha aqui uma amiga que esta manhã nos contatou que não estava... Not too bad, como ela disse em inglês. Em Musquamkin. Mas este tempo vai estar aqui, mesmo quase em toda a costa dos Estados Unidos. Interessante foi em Long Island, que tiveram um tornado, I think.
0: Really?
1: Muita chuva ali para os lados. E tu sabes como veio para Long Island, vai ali para aqui para nós, para a costa do sul, a começar em Old Lyme, mas New Haven, todos ali naquela costa do Hammonasset, Rocky Neck, tudo isto e mais. Bom, Mário.
0: Yes.
1: Vamos agora aos nossos amigos que estão a festejar o seu aniversário.
0: It's a long list.
1: A Carmen Jorge Sousa.
0: Yes.
1: Penso que estão a fazer uma viagem.
0: Ele está na Santa Maria.
1: Penso que eles vão fazer uma visita a Santa Maria, já que penso que o Zé Manuel não pode entrar lá. É o que eu ia dizer.
0: Well, we'll see.
1: Joana Reis.
0: Fez ontem
1: o seu aniversário natalício. Happy birthday, Joana. O nosso amigo Sérgio
0: Barros.
1: Sérgio Barros, isso mesmo, hoje. Para celebrar o seu aniversário natalício. António Ferreira, também hoje. Happy birthday. Anabela Oliveira da Silva. Happy birthday, que ela celebrou o seu aniversário natalício ontem. O nosso amigo Manny Martins. Manny, happy birthday, que ontem celebrou o seu aniversário natalício. Na quinta-feira, foi a nossa amiga ali da Flórida, Lena Aguiar. Um beijinho para ti, Lena, e um happy birthday. Também na última quinta-feira, o nosso amigo Luís Pires, aqui para os lados, o homem que vai ser pai daqui a pouco tempo.
0: Duas vezes.
1: A Grace Vieira, happy birthday, na última quinta-feira também. A nossa amiga Clara Marques, tu sabes dizer um último nome?
0: Rosenol.
1: Rosenol, isso mesmo. Claro, um beijinho para ti. Viu aqui há dois ou três meses, no aeroporto, claro. Eu a trabalhar e ela a viajar, a sorrir. Clara, good. I love her smile, always. Since I kind of met her. Clara Marques, love her smile. Clara Marques,
0: happy birthday.
1: Lucinol, na quarta-feira. E o Zoe Matança Elvis, que na última quarta-feira celebrou o seu aniversário natalício, já a conheço aqui há largos anos, andámos na escola juntos, já viste, posso dizer isso. Matança Zoe, happy birthday. E por último, o nosso amigo David Reis, que amanhã celebra o seu aniversário natalício a celebrar. E mais uma vez o nosso amigo

0: Bob Grenswall. Have a good, blessed afternoon, and thanks to be here with us with DJ Mario Malasadas. Bobby,
1: parabéns a todos.
0: Isso mesmo, parabéns a todos. Vai ser tudo aqui da minha parte. O Mário continuar, claro. E já sabe, nos próximos dois sábados ele vai estar privado de estar por aqui. Mas não faz mal que à terceira semana ele vai aqui estar mais uma vez dando novas músicas, que é muito importante. Novas músicas, novos remixes, faz tudo aqui. DJ Mário Braga Malaçadas. Da nossa parte é tudo. Uma condenação de um bom fim de semana, umas boas férias a todos, claro. E no, se Deus quiser, às 9 da manhã, cá estaremos nós amanhã para mais um programa completado.
1: Obrigado a todos. And thanks for the ride.